0: e no Estatuto da Criança e do Adolescente. O texto prevê apoio financeiro, suporte psicológico, acompanhamento por equipes multiprofissionais e capacitação obrigatória para as famílias acolhedoras. De acordo com a Momandel, o apoio financeiro busca evitar que a manutenção da criança ou do adolescente dependa apenas da renda da família acolhedora. O projeto também reforça que o acolhimento familiar não se confunde com a adoção. O projeto, que busca acelerar os processos de adoção e promover a integração entre crianças, adolescentes e idosos que vivem em instituições, ainda será analisado por 3 comissões da Câmara. Se aprovado em todas, poderá seguir para análise do Senado. Da Rádio Câmara de Brasília, Maria Neves.
1: Segurança Pública. Rodrigo de Castro, do União de Minas Gerais, defende a proposta de emenda à Constituição que reduz a maioridade penal de 18 para 16 anos. Na visão do deputado, a medida é uma resposta ao aumento da violência e contribui para fortalecer a segurança pública.
2: Rodrigo de Castro afirma que adolescentes de 16 anos já têm discernimento sobre seus atos e que a legislação atual favorece o aliciamento de menores por organizações criminosas. A matéria já foi aprovada na Comissão de Constituição e Justiça e segue agora para análise de uma comissão especial.
3: Uma das distorções que nós assistimos hoje é que jovens com 16 anos de idade, que podem votar para presidente da República, que têm pleno discernimento das suas ações, são beneficiados pela questão da maioridade penal e não podem pagar, às vezes, por um homicídio, por um crime de tráfico de drogas. Através da aprovação dessa PEC, da diminuição da maioridade penal, nós estamos dando uma resposta a esses bandidos, nós estamos dando uma resposta à sociedade que ninguém está acima da lei.
1: Meio Ambiente.
4: Bruno Ganem, do Podemos de São Paulo, acredita que o descontrole populacional de animais está diretamente ligado aos casos de abandono, maus tratos e violência. Para ele, a castração é a principal ferramenta para enfrentar o problema.
5: A castração, ela é fundamental para quem defende a causa animal, mas muita gente que não é da causa não sabe que o impacto ele vai além. Se a gente não tem um programa de castração nacional muito intenso, muito compatível com o volume necessário, a gente acaba tendo essa situação, né? E ao mesmo tempo tem uma outra vertente importante do trabalho da castração, que é a qualidade de vida do animal. É comprovado que o animal castrado ele tem uma longevidade maior, inclusive.
2: De acordo com Bruno Ganem, o controle populacional dos animais contribui para a saúde pública porque facilita o atendimento sanitário e veterinário. Segundo o deputado, a castração é um ganho simultâneo para os animais e para a sociedade.
1: Educação.
4: Os deputados aprovaram um projeto que obriga o uso de hora-aula no cálculo da jornada dos professores. Saiba mais sobre o assunto na reportagem de Paula Bittar.
6: A Comissão de Constituição e Justiça da Câmara aprovou uma proposta que estipula a hora-aula como medida para calcular o tempo de professores e outros profissionais do Magistério da Educação Básica destinado às atividades diretamente com estudantes. Pela proposta, a hora-aula será usada como referência, mesmo se a duração for menor que 60 minutos. Relatora na comissão, a deputada Lídice da Mata, do PSB da Bahia, disse que o objetivo é aliviar um pouco os professores.
7: É um projeto muito importante que garante aos professores a inclusão do planejamento de atividades extras classe na sua carga horária normal. Portanto, faz com que não haja uma sobrecarga de trabalho para os professores.
6: O autor do projeto, o deputado Tarcísio Mota, do PSOL do Rio de Janeiro, acrescentou que a ideia é cobrir uma lacuna jurídica da Lei do Piso Salarial do Magistério Público da Educação Básica, que estabelece que 2/3 da carga horária do professor devem ser dedicados a atividades diretas com o educando e 1/3 para atividades sem interação com o educando, como preparar aulas e corrigir provas, mas sem definir como esse tempo será contabilizado. Segundo Mota, alguns governos começaram a usar a diferença de 10 minutos na hora-aula dos professores para contabilizar como tempo de planejamento.
8: Cada professor foi obrigado a pegar mais turmas, sem um centavo.
6: Professores para contabilizar como tempo de planejamento.
8: Cada professor foi obrigado a pegar mais

0: Alagoas defende o cumprimento do piso salarial do magistério para todos os professores, incluindo os temporários. Ele alerta que quase metade dos estados e a maioria dos municípios brasileiros ainda não pagam o piso para a categoria.
1: Valorizar o professor é uma das políticas públicas que mais impactam a qualidade da educação. Um professor valorizado, com remuneração digna e segurança para exercer sua função, ele com certeza absoluta tem melhores condições de ensinar, de se dedicar aos alunos e de permanecer na carreira por muito tempo. Então a gente defende, né, o cumprimento do piso.
2: Rafael Brito orienta os profissionais que ainda não recebem o piso salarial a procurarem seus sindicatos ou o Ministério Público. O deputado reitera que o cumprimento da lei não é um favor à categoria, mas um direito conquistado.
3: Previdência.
0: Maria do Rosário, do PT do Rio Grande do Sul, é autora do projeto que institui pensão especial para crianças e adolescentes que perderam a mãe em decorrência de feminicídio. Ela afirma que a medida garante apoio financeiro para que os órfãos permaneçam com seus familiares em vez de serem encaminhados a abrigos.
4: Essa lei é importante porque as crianças, os órfãos de mães que foram assassinadas, em geral, o pai dessas crianças ou o padrasto é que cometeu esse crime. E a criança perdeu a mãe, perdeu o pai, perdeu o padrasto. Quando a mãe não deixa nenhuma pensão porque, enfim, já vivia uma condição de hipossuficiência, de pobreza, eu sempre fiquei me perguntando e ouvindo as avós que ficam com essas crianças, eu me dei conta que a orfandade significa uma grande responsabilidade para o Estado brasileiro.
2: Maria do Rosário lembra que o feminicídio deixa impactos permanentes na vida dos filhos das vítimas.
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6: Simbora, sanfona.

0: 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Você pediu
1: sobre a proposta.
2: Ganhou o regime de urgência e está pronto para ser votado no plenário da Câmara. Projeto que regulamenta a fabricação, a importação, o armazenamento, o transporte, a comercialização e o uso de fogos de artifício. O projeto, já aprovado pelo Senado, prevê punições para quem descumprir as determinações. A queima não autorizada de fogos de artifício, por exemplo, poderá acarretar pena de detenção de 6 meses a 2 anos ou multa. A proposta já foi aprovada por 2 comissões da Câmara, com alterações em relação ao projeto original. Nas comissões de Segurança Pública e de Meio Ambiente, o texto final prevê apenas o uso profissional para os fogos que possam causar lesão grave e morte ou danos ao patrimônio e ao meio ambiente. Determina ainda que as fábricas só poderão ser instaladas na zona rural. Na Comissão de Constituição e Justiça, o relator deputado Lafayette de Andrada, do PL de Minas Gerais, incluiu limites para o barulho provocado pelas explosões. O limite máximo será de 120 decibéis nos lugares onde os eventos são autorizados. Nas áreas residenciais, o limite foi fixado em 110 decibéis e em locais considerados sensíveis nas cidades, de 85 decibéis. O parecer, porém, não chegou a ser votado e o relator, Lafayette de Andrada, defendeu a aprovação do regime de urgência para o projeto.
3: Esse é um projeto importante que, na verdade, procura dar toda uma roupagem e uma legislação para a questão de fogos de artifício. Não só para a questão dos decibéis, dos barulhos, considerando os animais, considerando os autistas, considerando os locais, mas também toda a estrutura de comercialização, de armazenamento, ou seja, de segurança. É um projeto muito amplo, merece ser debatido e, portanto, peço aos senhores deputados voto favorável à sua urgência.
2: O regime de urgência foi criticado por deputados do Missão e do Novo. A deputada Adriana Ventura, do Novo de São Paulo, disse que há pontos positivos na proposta, mas criticou a criação de novas exigências para fabricantes e comerciantes de fogos.
4: Nossa grande questão, e essa é a razão pela qual a gente vai orientar ao contrário, é que amplia muito a intervenção estatal sobre uma atividade econômica que já está regulada por diversos órgãos públicos. Cria um monte de exigências de licenciamento, certificação, rotulagem, armazenamento, fiscalização. Então, a gente tem uma preocupação, a gente quer debater esse projeto, a gente se coloca à disposição para melhorar o projeto, para poder votar favoravelmente o mérito, se for o caso, mas é não.
2: Com o regime de urgência, o projeto que regulamenta a fabricação, o transporte, a comercialização e o uso de fogos de artifício pode ser votado diretamente no plenário, sem passar pela análise das comissões permanentes da Câmara. Da Rádio Câmara, de Brasília, Antônio Vital.
5: A quarta edição do

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1: Transportes.
2: Projeto aprovado pela Câmara reconhece a BR-319 como infraestrutura crítica para a segurança nacional. Capitão Alberto Neto, do PL do Amazonas, defende a proposta argumentando que a medida é essencial para integrar o seu estado e Roraima ao restante do país.
3: Segundo o capitão Alberto Neto, o projeto prioriza investimentos na rodovia e simplifica o processo de licenciamento ambiental. O deputado argumenta que a BR-319 vai facilitar o escoamento da produção, ampliar o acesso a serviços públicos e fortalecer a presença do Estado na região.
4: Então nós vamos destravar os licenciamentos ambientais, nós vamos trazer orçamento, mostrar a importância estratégica da BR-319 para o país. É um sonho de todo amazonense e que nós queremos pertencer verdadeiramente a esse país. Nós não queremos ficar isolado. Isso afeta diretamente a nossa economia. No momento de estiagem, por exemplo, onde os nossos rios têm dificuldade para navegação, é uma saída para o escoamento da nossa produção.
1: Consumidor.
2: Comissão aprova a proposta que busca resguardar direitos dos consumidores em relação ao uso de inteligência artificial. A repórter Silvia Munhato explica como isso pode ser feito.
5: A Comissão de Ciência, Tecnologia e Inovação da Câmara dos Deputados aprovou o projeto que estabelece diretrizes para proteger os direitos dos consumidores no uso de produtos e serviços que empreguem inteligência artificial, com foco em transparência, equidade e privacidade. As empresas ficam obrigadas a informar, de forma clara e destacada, quando o consumidor estiver interagindo com sistemas, respostas ou conteúdos gerados por IA. Também devem explicar de maneira acessível a função do algoritmo e seus impactos sobre a experiência do usuário. Em caso de decisão automatizada, como recusa de crédito, o consumidor terá direito de solicitar informações sobre os critérios utilizados. Além disso, poderá recorrer da decisão e pedir revisão humana. O projeto assegura ainda o direito do consumidor de pedir a exclusão de seus dados de bancos usados para treinar ou operar sistemas de IA. O texto ainda proíbe o uso de sistemas de IA que resultem em discriminação algorítmica, ou seja, tratamento desigual baseado em raça, sexo, idade, deficiência ou qualquer outro fator protegido por lei. É o que explica o relator, deputado Davi Soares, do Podemos de São Paulo.
6: É importante deixar claro que a IA ela não nasce preconceituosa. Ela aprende a partir de informações que recebe. Se esses dados contiverem vieses ou discriminações, as respostas também poderão ser injustas ou discriminatórias. Por isso que o projeto estabelece a proibição da discriminação algorítmica e determina que as empresas adotem medidas para identificar e reduzir esses vieses.
5: O descumprimento das regras sujeitará as empresas à advertência com prazo para correção, multa de 1 a 5% do faturamento e suspensão temporária do uso de sistemas de IA. O texto também autoriza o uso de IA certificada pelo Executivo para revalidar receitas médicas de medicamentos de uso contínuo, conforme regulamentação a ser definida. A proposta, que busca proteger os consumidores em relação ao uso da inteligência artificial, será analisada pelas Comissões de Defesa do Consumidor e de Constituição e Justiça. Da Rádio Câmara de Brasília, Silvia Munhato.
1: Trabalho.
3: Glauber Braga, do PSOL do Rio de Janeiro, defende a proposta que reduz a jornada de trabalho e acaba com a escala 6x1 sem redução salarial. De acordo com o deputado, a medida garante mais dignidade e tempo de descanso para os trabalhadores.
7: O trabalhador brasileiro tem o direito de ter mais um dia à sua disposição para ter vida além do trabalho, para cuidar da sua saúde mental, para estar mais tempo com a sua família, para ampliar a sua formação sobre os mais variados temas, para fazer aquilo que ele queira fazer. Eles vão ficar mais dispostos, com uma maior capacidade de trabalhar, já que eles não estão sendo explorados à exaustão, como é o regramento que a gente tem nos dias de hoje.
2: Glauber Braga argumenta que experiências internacionais já demonstram que a produtividade das empresas não diminui com a redução da jornada. Ele cita ainda que pesquisas de opinião mostram que a grande maioria dos brasileiros apoia o fim da escala 6x1.
3: Termina agora o jornal Câmara dos Deputados, produzido pela Rádio Câmara, com trabalhos técnicos de Wellington Teles e a apresentação de Val Monteiro e Luciana Vieira. Uma boa noite para você.
2: A Voz do Brasil volta na segunda-feira. Boa noite e bom fim de semana.
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4: No ar em todo lugar, tem Lucas Luco Disputa.

problema de conhecer os bares novos da cidade é que a probabilidade de encontrar sua antiga saudade é grande, parceiro. 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
1: Fechando pra gente essa sequência, Diego e Vitor Hugo, Arma Quente, Só Não Vai Ser Com Você, Mari Fernandes e João Lucas e Marcelo, Álbum de Batom. A gente volta depois do intervalo comercial.
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1: No ar em todo lugar. Tô no soro. É o som do Bruno e Barreto.

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0: Criançada de palmas. Gritaria, Goiânia.

0: Ricardo, por te amar assim. Participação do Marlon e Maicon. Teve Entre a Saudade e o Silêncio com Bruno Rosa e mais o Antônio Gabriel, Velhos Vícios. A gente volta depois do intervalo.
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0: No ar em todo lugar. Vambora com Fred e Fabrício, Empoderada.
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0: Fernando Sorocaba, Eu Te Amo Demais, teve Voo da Virote com Wesley Safadão e Último Som, Felipe, Rodrigo e Guilherme Benuto. Depois do intervalo, mais uma hora completa pra você, aqui no Hora Sertaneja.
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0: No ar em todo lugar, uma ótima sexta-feira pra você, meu amigo. Vamos com Mário Fernandes, você vai ver.

0: Gustavo Mioto por aqui. Sonzeira, Pedido de Socorro, teve Sammy Rico, Majestade Mulher e Agenda Rabiscada também rolou. Os Corações Não São Iguais com Traia Véia. Depois do break eu volto.
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0: No ar em todo lugar. Victor e Léo, Solidão a dois.

0: Arruma Mala, eu sou da Simone Mendes, teve Alô Amor com Wesley Safadão e mais o Bruno e Marrone 24 Horas de Amor. A gente volta depois do intervalo com Leonardo.
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0: No ar em todo lugar, tá chegando o Léo. Por aqui, Leonardo, nada mudou.

0: Da Play na Playlist, é o som dos Henrique e Gabriel. Teve Henrique e Juliano, outro personagem, Pele, Osso e Saudade, o som do Israel e Rodolfo. A sua, você pode mandar pedidomusical.com.br.
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0: No ar em todo lugar, Marcos e Belusti, o coração está em pedaços.

Fechando pra gente, todas de hoje, Maiara e Maraísa, Quase Tudo, teve Noites Traçoeiras com Michel Teló e mais um de Paulo e Paulino, A Gente Tinha Combinado. Um abraço e até segunda. Fui! Olha.

0: 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Tô aqui babando, babando eles aqui, aí o DVD não continua, né? 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

0: Gustavo Lima, meu amigo. Tudo bem?
1: Obrigado, amado.
0: Que honra ter você aqui.
1: Que alegria estar com você, querido.
0: 50 anos de carreira.
1: 50 anos de carreira.
0: Você aqui. Viu, obrigado, viu?
1: Não é para qualquer um, não. Eu espero que um dia eu possa fazer pelo menos a metade disso, irmão. Parabéns.
0: Espero que esteja lá com você.
1: Deus abençoe. Muita uma salva de palmas. Amado Batista, o nome dele. Amado. Deus te abençoe.
0: Paz, meu amigo Gustavo Lima. Obrigado.
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0: Obrigada, gente, obrigada. 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Obrigada, muito obrigada.
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0: Gustavo Lima, meu amigo. Tudo bem?
1: Obrigado, Amado.
0: Que honra ter você aqui.
1: Que alegria estar com você, querido.
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1: 50 anos de carreira.
0: Você aqui. Viu, obrigado, viu?
1: Não é para qualquer um, não. 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
0: Espero que eu esteja lá com você.
1: Deus abençoe. 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
0: Paz, meu amigo Gustavo Lima. Obrigado.
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0: ar agora a grande corrente de fé, elevando o pensamento ao Supremo Criador, para que interceda com sua divina bondade em favor de todos que necessitam de alívio para os seus problemas através da oração. E agora, com o pensamento em Deus Todo-Poderoso, para que Ele receba nossas orações, oremos. Em nome dos anjos, dos santos e das almas, saudemos a Sagrada Família. Em nome do Pai, do Filho e do Espírito Santo.
1: Amém.
0: E neste momento, em que todos se ajoelham e saúdam Maria Santíssima. Ave Maria, cheia de graça, o Senhor é convosco. Bendita sois vós entre as mulheres, e bendito é o fruto do vosso ventre, Jesus.

0: agora a todos aqueles que necessitam de uma graça. Rezamos neste momento a oração de São Francisco. Senhor, faça de mim um instrumento de sua paz. Onde existe o ódio,
1: que eu leve o amor.
0: Onde existe a discórdia,
1: que eu leve a união.
0: Onde existe o erro,
1: que eu leve a verdade.
0: Onde existe a dúvida,
1: que eu leve a fé.
0: Onde existe o desespero,
1: que eu leve a esperança.
0: Onde existe trevas,
1: que eu leve a luz.
0: E onde existe tristeza,
1: que eu leve a alegria.
0: Virgem Maria,
1: guarda-nos puro do pecado.
0: Ó Mãe de Deus,
1: abre os nossos corações quando nossos irmãos precisarem de nós.
0: Ó Mãe da Igreja.

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0: Bom dia, Carmo do Rio Claro, bom dia pra você, amigo ouvinte. 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E este é o nosso programa.
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0: Com muita alegria, até às 8 da manhã. Opa, e aí, Roberto Guanabara?
2: Acompanhando, né? Duplicata,
0: cadê, cadê o PDV?
3: Bora, Guatemala!
0: Ô, Cidinha! Bom dia, minha amiga! Ela mandou já um bom dia aqui pra nós, o Luiz. Ô, Luiz, e desde já, parabéns aí pelo Dia dos Pais, hoje de véspera, né? Hoje, dia 8 do 8. Amanhã, Dia dos Pais, e que Deus continue nos abençoando, né? É a nossa homenagem a todos os pais. E por falar no Dia dos Pais, o Dia dos Pais começou nos Estados Unidos, né? Foi em 1909, criado por Sonora Louise, para homenagear o pai dela. E aqui no Brasil, a celebração começou, foi no ano de 1953, idealizada pelo publicitário Silvio Berenguer, para unir a homenagem familiar e também ao estímulo aí do comércio, né? Então, desde já, parabenizando a todos os pais. Alô, paizão Renato! Alô, pai do mercado! A nossa homenagem a todos os pais. Zé Luiz, esposa da Luidinha Couto, Itaú de Minas.

0: Luiz, pai do Evair, grande jornalista. Nossa homenagem a todos os pais.
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nossa homenagem a todos os pais. Hora certa, 5 horas e 35 minutos. Bom dia. Alô, Zé Mendonça! O dia Coutal de Minas. Na sequência, nós vamos com a participação especial dela, diretamente da cidade de Tal de Minas.

0: Alô, Lurdinha Couto! Marido José Luiz, parabéns ao José Luiz pelo Dia dos Pais. É Lurdinha Couto que recentemente fez aí uma cirurgia na visão, mas graças a Deus está se recuperando muitíssimo bem, né, Lurdinha? Aquele abraço e que Santa Luzia continue abençoando e iluminando, viu?
1: Marcelo, feliz Dia dos Pais para você e para todos os pais, tá?
0: Opa,
1: Vai ligar aí para
0: obrigado!
1: todos. Meu marido, José Luiz, para todos os pais, tá? Parabéns, que o dia de vocês seja muito abençoado por Deus.
0: E com certeza será, né? Que aquele churrascão caprichado que vai ficar aí por conta dos filhos, né? Obrigado, viu, Lurdinha, pela nossa amizade, né? Pela sua participação todos os dias conosco aqui na Supernova FM. E qual é as modas que você quer ouvir hoje, minha amiga?
1: Oi, Marcelo, bom dia, tudo bem? Aquela Lurdinha Couto da Coab 2 de tal de Minas Gerais. Queria ouvir Breno e Barreto. Não, Bruno e Barreto. E o Breno e Matheus. Depois eu queria ouvir o Country Beat e o Nico Solimões. Quer mandar para você, Marcelo, sua esposa, seus dois filhos lindos. Para todos os aniversariantes do dia, parabéns, tudo de bom. Para todos do grupo aí, dos grupos que mandam zap para você. Mandar para Cidinho, Vair, Luiz, PDV, Guanabara. Para Butina Véia, Braguinho, Nuno Reis. Para Sueli, pro Maciel. Guanabara. Pro Beto. Pro seu Jair Cantor. Pro Zé Mendonça. Todo mundo que vai passar zap para você, eu tô mandando, tá? Para toda a minha família aí nos bairros do Carpo, né? Dá para Valdirene Cabeleireiro, que mora em frente ao hospital aí, São Vicente. Fez aniversário ontem. E para a Elzanete também, que fez no começo do mês. Eu esqueci do dela. Mas a minha afilhada de casamento, minhas primas. Fica com Deus. Um abraço. Let's go. Ótimo final de semana. Abençoado, Marcelo. Eu tô recuperando bem, graças a Deus, de cirurgia. Deus abençoe vocês todos aí. Fica com Deus.
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0: Chega pra cá.
1: 5h41.
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Ô, Bruno e Barreto, amor de cana. Gente, faltando 6 minutos para 6, daqui a pouquinho nosso momento de fé, nosso momento de oração, Padre Ezequiel com Padre Sandro Henrique. Alô, Padre Gilmar da paróquia Nossa Senhora do Carmo. Padre Júlio da paróquia Sagrada Família. Tem festa lá na paróquia Sagrada Família, né, gente? E hoje nós estamos aí também homenageando a todos os pais. Eu que não tenho mais o meu pai, né? Mas lá de cima, como meu filho Benício, né, de 8 anos, ele sempre fala: ah, o vovô virou estrelinha.

0: Esse aqui é o João Galdino. Hoje eu venho trazer um vídeo para vocês aqui em homenagem ao Dia dos Pais. E eu vou cantar uma música em homenagem ao meu pai, Benjamin Galdino. Não é mesmo, meu pai?
1: Verdade, João. Obrigado pela essa linda homenagem.
0: Vamos homenagear a todos os papais? Todos.

0: papai.
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0: E hoje a nossa homenagem a todos os pais. Santa Maria. Momento em que agradecemos, momento em que fazemos os nossos pedidos. Nessa véspera do Dia dos Pais, 8/8, ano 2026. A igreja celebra hoje o dia de São Domingos. Pedimos pelas intenções dos mais necessitados, os doentes, aqueles que se encontram internados no Hospital São Vicente de Paulo, os doentes idosos no Lar dos Idosos, acamados em casa, aqueles que estão em tratamento em centros maiores, em busca de mais recursos. Também a nossa homenagem aos aniversariantes do dia e a nossa homenagem a todos os pais. Alô, João Viana, paizão João Viana, também ali no bairro Bela Vista, Ricardo Bitara, Dico, paizão Dico, pai da Simone, lá da Confeitaria São Miguel, Simone Bolo, Simone Confeiteira, Renato, também paizão, pessoal aí da Peixaria Borges. Liliana, homenageando o pai Zezinho, esposo Samuel. Israel, paizão lá no bairro do Rosário. Paizão Vicentinho, Vicentinho da Soque. Zé Roberto, na Pedro Tito Pereira. Chico, nossa homenagem do mercado. O Jacu Taú de Minas, esposo Zé Luiz. Luiz Palmeirense. Renato Pedreiro. Alô, Neuza do Jack e toda a família. Irmão Elinho. Matias, compositor na cidade de Alpinópolis. Bênção para minha família, para minha esposa, para os meus filhos, meus irmãos. E vou falar em Matias, compositor na cidade de Alpinópolis, na querida Ventania. Vamos juntos com o padre Sandro Henrique para a gente começar o nosso dia, o nosso sábado feliz.
1: Bom dia, minha amiga! Bom dia, meu amigo! Comece o dia feliz neste sábado, 8 de agosto. Hoje celebramos São Domingos. Bom dia, meu amigo! Comece o dia feliz neste sábado, 8 de agosto.

0: Altíssimo, é isso que eu desejo para você. Vamos fazer nossa oração. Inspirai-nos, ó Deus, para que em vós comece e termine tudo o que fizermos. Amém. O evangelho de hoje está em Mateus, capítulo 17, versículos de 14 a 20. Naquele tempo, chegando Jesus e seus discípulos junto da multidão, um homem aproximou-se de Jesus, ajoelhou-se e disse: Senhor, tem piedade do meu filho. Ele é epilético e sofre ataques tão fortes que muitas vezes cai no fogo ou na água. Levei-o até os teus discípulos, mas eles não conseguiram curá-lo. Jesus respondeu: Ó, gente sem fé e perversa, até quando deverei ficar convosco? Até quando vos suportarei? Trazei aqui o menino. Então Jesus o ameaçou e o demônio saiu dele. Na mesma hora o menino ficou curado. Então os discípulos aproximaram-se de Jesus e lhe perguntaram, em particular: Por que nós não conseguimos expulsar o demônio? Jesus respondeu: Porque a vossa fé é demasiado pequena. Em verdade vos digo, se vós tiverdes fé do tamanho de uma semente de mostarda, direis a esta montanha: Vai daqui para lá, e ela irá, e nada vos será impossível. Minha amiga, meu amigo, aqui nós temos uma cena bem emblemática que nos faz pensar a nossa falta de fé. Até os discípulos, mesmo os apóstolos, tiveram também uma dificuldade no aprofundamento da fé. É preciso uma intimidade com Deus, é preciso oração, e mesmo assim nem sempre é fácil nós agirmos profundamente. Por isso é preciso esse esforço. E Jesus fica muito triste quando nós não confiamos na sua palavra, quando nós não guardamos a sua palavra em nosso coração, quando não a escrevemos em nosso coração, porque aquilo que está no nosso coração fica para sempre. Por isso que ele se aborrece com os discípulos, por isso ele se aborrece com aquelas pessoas. Ele está diante de uma multidão sedenta, faminta, uma multidão que realmente precisa de atenção. E ele quer contar com a colaboração dos discípulos, dos apóstolos. Eu venho dizendo uma coisa, e que vem crescendo, muitas pessoas acolhendo esta frase: quem tem disposição encontra disponibilidade. Por isso, quem aprofunda na fé, desenvolve disposição, motivação, força, energia para ir adiante, para não desistir. Por isso, peçamos a fé. Reze comigo.
1: Pai nosso que estais nos céus, santificado seja o vosso nome, venha a nós o vosso reino, seja feita a vossa vontade, assim na terra como no céu. O pão nosso de cada dia nos dai hoje, perdoai-nos as nossas ofensas, assim como nós perdoamos a quem nos tem ofendido. E não nos deixeis cair em tentação, mas livrai-nos do mal. Amém. Ave Maria, cheia de graça, o Senhor é convosco. Bendita sois vós entre as mulheres, bendito é o fruto do vosso ventre, Jesus. Santa Maria, Mãe de Deus, rogai por nós, pecadores, agora e na hora de nossa morte. Amém. Glória ao Pai, ao Filho e ao Espírito Santo.
2: Como era no princípio, agora e sempre. Amém.
0: Vamos pedir a benção da água, Deus eterno e todo-poderoso, que tendo escolhido a água, fonte de vida e pureza, para nos dar a graça batismal, quisestes também aparecer no rio Paraíba, a imagem da Virgem Imaculada. Abençoai esta água e fazei que ela nos recorde o nosso batismo, para que, purificados de nossas faltas, vivamos como cristãos, membros da vossa igreja, e cheguemos um dia à vida eterna. Por Cristo Senhor nosso. Amém. Um grande abraço do Padre Sandro Henrique, diretamente da casa do glorioso mar de São Sebastião, na Ventania, em Alpinópolis, Minas Gerais. E que Deus nos abençoe em nome do Pai, do Filho e do Espírito Santo. Amém! Um beijo no seu coração!
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0: Olá, minha amiga ouvinte. Eu desejo graça e paz para você neste dia. Muita luz para decidir bem em todas as situações. Eu gostaria de conversar com vocês sobre o tema: como posso ter alegria de viver em meio às agruras de cada dia, os problemas de cada dia, situações difíceis? Como eu posso ter alegria? Provavelmente poderíamos destacar dois caminhos. O primeiro, para dar ordem ao meu dia, seria passar pelos rituais. Os rituais, religiosos ou não religiosos, ordenam a realidade, ativam a força, criam sentido e me dão o sentimento de que eu mesmo vivo em vez de ser vivido. Ou seja, eu coloco ritmo à minha vida. Levanto, faço as minhas coisas, organizo a minha vida, penso o meu tempo, faço aquilo que devo fazer. Eu decido. E a gente deveria tomar tempo para dar ordem à vida. Por exemplo, se alguém consegue tomar tempo, um tempo já de manhã, para oração e meditação, certamente essa pessoa dará um toque especial para o seu dia. Eu dou forma ao meu dia na medida que eu determino o que vou fazer. Eu vou ajudar com o meu ser, com a minha decisão, com o meu ritmo, a dar forma a este mundo e enchê-lo de amor. Isto dá prazer à própria vida e dá alegria de viver. Os antigos diziam assim: pelo fato de minha vida ser uma festa constante, dou a ela uma forma adequada nos rituais. Isto também significa: tenho prazer em projetar a minha vida. Por isso, o primeiro caminho são os rituais, o ritmo que eu vou dando à minha vida. E como eu disse, quem consegue fazer um momento de oração e meditação, isso torna o dia muito mais saboroso. O segundo caminho é não reprimir as agruras, os problemas que vêm, mas também não vê-los como prensa que nos comprime ou nos esmaga. É importante ver as dificuldades que aparecem como desafios que se colocam para o meu crescimento. Assim como o esportista vê as dificuldades de uma disputa como desafio para tornar-se cada vez melhor, também eu gostaria de experimentar realmente o potencial que existe dentro de mim. Por isso, não tomar a dificuldade como algo estranho, imposto a mim, mas percebê-la como minha e, diante dela, eu posso crescer. Ela pode se tornar até uma ajuda importante para mim, para que eu perceba a minha capacidade de superação. Por isso, diante da minha vida, eu posso decidir. Nem tudo a gente pode decidir, como o trabalho que a gente vai ter e assim por diante, mas eu posso decidir como vou cumprimentar as pessoas quando as encontro de manhã, com que humor entro no escritório. Isso é decisão minha. E com isso nós podemos marcar este mundo e este dia. Em tudo o que nos é dado, existe sempre, todo dia, vivências e experiências felizes que surpreendem e alegram o coração. E assim podem refletir-se sobre as outras pessoas. Eu posso deixar o meu dia melhor e devo dar-me oportunidade para fazer isso. Pensemos nisso. Deus te abençoe. Um forte abraço. Em nome do Pai, do Filho e do Espírito Santo. Amém.
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2: Estou aqui.
3: Por favor, não me interrompa. Eu estou rezando.
2: Mas você não me chamou.
3: Chamei? Eu não chamei ninguém. Eu estou rezando. Pai nosso que estás no céu.
2: Aí você me chamou de novo.
3: Fiz do quê?
2: Me chamou. Você disse: Pai nosso que estás no céu. Estou aqui. Como posso ajudá-lo?
3: Mas eu não quis dizer isso. É que eu estou rezando. Eu rezo o Pai nosso todos os dias. Me sinto bem rezando assim. É como se fosse um dever. E não me sinto bem até terminar.
2: Mas como podes dizer Pai nosso sem lembrar que todos são seus irmãos? Como podes dizer que estás no céu se não sabe que o céu é paz, que o céu é amor a todos?
3: É, realmente, não tinha pensado nisso.
2: Mas prossiga sua oração.
3: santificado seja o vosso nome.
2: Espera aí, o que você quer dizer com isso?
3: Quer dizer, sei lá o que significa. Como é que eu vou saber? Faz parte da oração, só isso.
2: Santificado significa digno de respeito, santo, sagrado.
3: Agora entendi, mas nunca tinha pensado no sentido dessa palavra, santificado. Venha a nós o vosso reino, seja feita a vossa vontade, assim na terra como no céu.
2: Está falando sério?
3: Claro, por que não?
2: E o que faz para isso acontecer?
3: O que faço? Nada, é que faz parte da oração. Além disso, seria bom que o Senhor tivesse um controle de tudo o que acontecesse no céu e na terra também.
2: Sobre você?
3: Bem, eu vou para a igreja.
2: Não foi isso que perguntei. Que tal o jeito que você trata os seus irmãos? O muito tempo que você dá à televisão? As propagandas que você corre atrás? E o pouco tempo que dedica a mim?
3: Por favor, pare de criticar.
2: Desculpe, pensei que você estava pedindo para que fosse feita a minha vontade. Se isso acontecer, tem que ser com aqueles que rezam, mas que aceitam a minha vontade. O frio, o sol, a chuva, a natureza, a comunidade, os amigos, os irmãos.
3: Está certo, tem razão. Acho que nunca aceito sua vontade, pois reclamo de tudo. Se manda chuva, peço sol. Se manda sol, reclamo do calor. Se manda frio, continuo reclamando. Se tô doente, peço saúde. Não cuido dela, deixo de me alimentar, ou como muito.
2: Ótimo reconhecer tudo isso. Vamos trabalhar juntos, eu e você.
3: Olha, Senhor, preciso terminar agora. Essa oração está demorando muito mais do que costuma ser. Vou continuar. O pão nosso de cada dia nos dai hoje.
2: Pare aí. Você está pedindo pão material? Nem só de pão vive o homem, mas também da minha palavra. Estou interessado na nossa próxima parte da oração. Continue.
3: Perdoai as nossas ofensas, assim como nós perdoamos a quem nos tem ofendido.
2: E o seu irmão desprezado?
3: Tá vendo? Olha, Senhor, ele já criticou várias vezes e não era verdade o que dizia. Agora eu não consigo perdoar. Preciso me vingar.
2: Mas e a sua oração? O que quer dizer a sua oração? Estou gostando de você porque está sendo honesto. Mas não é bom carregar o peso da ira dentro de você, não acha?
3: Acho que ia me sentir melhor se me vingasse.
2: Não vai, não. Vai se sentir muito pior. A vingança não é tão doce como parece. Pense na tristeza que me causaria. Pense na sua tristeza. Agora eu posso mudar tudo para você. Basta você querer.
3: Pode? Mas como?
2: Perdoe seu irmão. Eu perdoarei você e te aliviarei.
3: Mas, Senhor, eu não posso perdoá-lo.
2: Então não me peça perdão.
3: É, Senhor, mais uma vez está certo. Mais do que quero me vingar, quero a paz com o Senhor. Tá bem, eu perdoo a todos. Mas me ajuda, Senhor. Mostre o caminho certo para mim e meus inimigos.
2: Isso que me pede é maravilhoso. Estou muito feliz com você. Como está se sentindo?
3: Bem, muito bem mesmo. Para falar a verdade, nunca tinha me sentido assim. É tão bom falar com Deus. E não deixeis cair em tentação, mas livrai-nos do mal.
2: Ótimo. Vou fazer justamente isto. Mas não se ponha em situações onde possa ser tentado.
3: O que quer dizer com isso?
2: Deixe de andar na companhia de pessoas que o levam a participar de coisas que não deve, como intrigas e fofocas. Abandone a maldade, o ódio. Isso tudo vai levá-lo para o caminho errado.
3: Não estou entendendo.
2: Claro que entende. Você já fez isso várias vezes. Entra no erro e depois corre a me pedir socorro.
3: Puxa, como eu estou envergonhado.
2: Você me pede ajuda, mas logo em seguida volta a errar de novo, para mais uma vez vir a fazer negócio comigo.
3: Eu estou com muita vergonha. Me perdoe, Senhor.
2: Claro que perdoo. Sempre estou perdoando quem perdoa também. Mas não esqueça, quando me chamar, lembre-se da nossa conversa. Medite em cada palavra que fala. Termine sua oração.
3: Terminar? Ah, sim. Amém.
2: O que quer dizer com amém?
3: Não sei. É o final da oração. Só isso.
2: Você só deve dizer amém quando aceita tudo o que quero, quando concorda com a minha vontade e quando segue os meus mandamentos. Porque amém quer dizer assim seja. Concordo com tudo o que rezei.
3: Senhor, obrigada por me ensinar essa oração. E agora, obrigado por me fazer entendê-la.
2: Eu amo a cada um dos meus filhos, principalmente aqueles que querem sair do erro. Abençoe-te. Fica com a minha paz. Que assim seja.
3: Obrigada, Senhor. Estou muito feliz em saber que és meu amigo.
4: Olá, queridos irmãos, Deus abençoe muito vocês, muita paz, muita alegria e vamos que vamos, muita paz.
5: Alô, queridos amigos da Supernova, aqui é Padre Antônio, que o Senhor nosso Deus derrame suas bênçãos sobre cada um de vocês.

Maria Santíssima, que em vossa imagem milagrosa de Aparecida espalhais inúmeros benefícios sobre o Brasil. Eu, embora indigno de pertencer ao número dos vossos servos, mas desejando participar dos benefícios da vossa misericórdia, prostrado a vossos pés, consagro-vos o entendimento, para que sempre pense no amor que mereceis. Consagro-vos a língua, para que sempre vos louve e propague a vossa devoção. Consagro-vos o coração, para que depois de Deus vos ame sobre todas as coisas. Recebei-nos, ó Rainha incomparável, no ditoso número dos vossos servos. Acolhei-nos debaixo da vossa proteção. Socorrei-nos em nossas necessidades espirituais e temporais, e sobretudo na hora da nossa morte. Abençoai-nos, ó Mãe Celestial, e com vossa poderosa intercessão, fortalecei-nos em nossa fraqueza, a fim de que, servindo-vos fielmente nesta vida, possamos louvar-vos, amar-vos e render-vos graças no céu. Por toda a eternidade, assim seja.

pela intercessão de Nossa Senhora Aparecida, Rainha e Padroeira do Brasil, a bênção de Deus Onipotente, Pai, Filho e Espírito Santo, desça sobre vós e permaneça sempre. Amém.

Pode ser que daí você sinta qualquer coisa entre esses 20 ou 30 longos anos em busca.

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18: 87,9 Supernova FM neste sabadão, véspera do Dia dos Pais. Hoje, 8/8, ano 2026. E sempre contando aí com a sua participação. E hoje, o nosso programa especial em homenagem a todos os pais.
19: Oi, Marcelo. Bom dia. Tudo bem? Gostaria de te parabenizar pelo Dia dos Pais. Que Deus te proteja, te dê muita saúde. Gostaria que você oferecesse a música com Léo Canhoto e Robertinho, Meu Velho Pai. Ofereço para você, para o meu esposo Samuel, meu pai Zezinho, pelo Dia dos Pais e pelo seu aniversário dia 12, para o meu padrinho João Eduardo, que vai fazer aniversário dia 12 também, e pelo Dia dos Pais. Para todos os meus cunhados, para todos os pais do mundo inteiro, que Deus proteja a todos. Meu muito obrigado, um grande abraço dessa amiga que te ouve todos os dias. Fica com Deus, tenha um excelente dia, que Deus proteja o seu trabalho. Obrigada, Liliana.
18: Eu que agradeço, Liliana, pela homenagem. Obrigado. Forte abraço para você, para toda a família, para o seu esposo Samuca, esse paizão. Paizão do Flávio, meu amigo, seu pai, o Zezinho.

0: Homenagem a todos os pais. Liliana, obrigado, obrigado pela participação. Faltando 5 para 7. E deixa eu falar aqui do o Renato, acabou de mandar aqui o recado. Marcelo, os filhos que vão preparar aquele churrascão para os pais. Nós temos aqui o kit churrasco. 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Ô, Renato! Parabéns pra você também, que é esse paizão, viu? Coronel José Bento 205, açougue do Renato Nara. Carlinhos, lá da Suporte Locações. Bom dia, Marcelo Souza. Ô Carlinhos, bom dia aí. Parabéns, parabéns aí pra você também, esse paizão, viu? Ele mandando um abração aqui para todos os pais, em especial os pais da construção civil. Opa! Alô, pessoal da construção civil. 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
1: Não vá pensar que é por falta de atenção. Eu jamais faria isso por
0: nada. 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
1: 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Você...
0: Alô, Zé Mendonça, bom dia, faltando 2 minutos para 7, o Lirinho. Ao gás! Ei, Lirinha, não tem pra você não, viu? Manda um alô aqui pra nós. Paizão, né, Lirinho? Paizão e vô, né? Vô é pai duas vezes, né, Lirinho? Filhão, o Rodrigo também, que é o paizão, né?

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0: Pais e filhos, Chitão e Chororó. 7:08. Lembrando que às 8 tem Juliana Garcia.
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0: Alô, PDV, dá um grito aí na Guatemala.
2: Bora, Guatemala.

0: Faz barulho pra subir, Mijeca!
1: Fena de Sorocaba!
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É o Bruno Gomarrone, amor não vai faltar. Antes teve o Breno e Matheus, se eu quero é praia. 7h24. Final de semana.

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0: A Joana, padroeira.
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0: Pessoal da construção civil, bom dia, bom trabalho para quem está aí trampando, né? Tem muita gente que está de folga hoje. Também tem muita gente que está aí no trabalho, né? Alô, Cássio, Cássio Freire, Christian Douglas, preparadora da construção civil, Laércio Laerte Laione.
2: Ontem retornei.
0: Faltando 5 para as 8.
2: Na areia.
0: Essa para encerrar o programa de hoje, viu, gente?
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0: Feliz Dia dos Pais a todos os pais. Amanhã, dia 9, domingão, Dia dos Pais. Parabéns a todos os pais.

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0: O carinho de vocês para o nosso amigo Eduardo Costa! Eduardo Costa! Chega mais aí, grande cantor!
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3: Olá, tudo bem? Luiz Fernando na área. Tô chegando porque tá começando mais uma edição do Top 30. As 30 mais tocadas da semana. O programa de hoje começa com Toca Aquela. Então tá bom, toca aí.
0: 30ª posição.

0: essa é Katy Perry com Watch It Burn, posição 27 aqui na parada. Você ouviu também Grupo Menos é Mais e Pablo, Saudade Inconveniente, Simone Mendes com Direitos Iguais, e a 30ª posição foi Toca Aquela, João Neto e Frederico, Panda e Mariana Fagundes. Já já tem mais Top 30 aqui, tá? Não sai daí não.
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3: Top 30 tá de volta. Posição 26 agora. Esconde, esconde. Guilherme Benuto.
1: 26ª posição.

0: Marcos e Belucci. Pena que você já namora, posição 23. Você ouviu também Bruna Lipiane Panda, Onde é o After, Ana Castela. É que eu não te esqueci na posição 26, Esconde, Esconde, Guilherme Benuto. Já já tem mais Top 30 pra você aqui, tá? Eu já volto.
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0: Top 30, de volta à posição 22. Buzina,
1: 22ª posição.
9: Matheusinho, vem com a

0: Justin Bieber e Nicki Minaj, Beauty and a Beat. 19ª da semana, você ouviu também o Oasis e seu hit Wonderwall, voltando às paradas na posição de número 20 hoje aqui no Top 30. Posição 21, Marília Mendonça, Foi por Conveniência, e na 22, Buzina, Natanzinho Lima e Panda. Rápida pausa e já já tem mais Top 30.
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0: Top 30 de volta, 18ª da semana é Deixa Eu.
5: 18ª posição.

0: Henrique Castro e Grupo Menos é Mais na 15ª posição, nem pagando. Na 16ª, rapaziada do BTS com Swim, Danilo e Davi, Eu Não Sou Terapia, e na 18ª, Deixa Eu, do Murilo Huff. E deixa eu tomar uma água, eu já volto com mais Top 30 por aqui, tá? Uma pausa super rápida, já volto.
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0: Top 30, de volta, 14ª da semana, Need Your Love, de One Republic.
9: 14ª posição.

0: Serrariana Grande. Hater I Made You Love Me, 11ª da semana. Você ouviu também Felipe Rodrigo com Ignora. Toca Aquela Tawane, Breno Major e Som de Faculdade, Eu Te Esperarei. E na 14ª posição, Need Your Love do One Republic. Rápida pausa e na volta, 10ª da semana.
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0: Top 30, de volta. 10ª posição agora. Billie Jean, do Rei do Pop, Michael Jackson.
1: 10ª posição.

0: MJ Records, Corpo Nu, sétima mais tocada. Na oitava, Balalojada de Gustavo Lima. Nona posição, Saudade Estranha de Murilo Huff. E na décima, Billie Jean de Michael Jackson. Agora aquela pausa super rápida e na volta tem mais Top 30 por aqui, tá?
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0: Top 30 tá de volta. Sexta posição, tema da Copa. Dai Dai, Shakira e Burna Boy.
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0: Zé Neto e Cristiano, cadeira cativa, terceira mais tocada. Quarta da semana, cheiro de culpado, Júnior e César. Na quinta posição, Henri Freitas, me fala qual necessidade. Na sexta posição, Shakira e Burna Boy com Dai Dai. Agora, uma rápida pausa e na volta, a vice e a campeã, a número 1.
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0: Top 30, de volta, segunda posição. Peão todo tatuado.
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0: 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Banda MJ Records, eu tô te seguro. A mais tocada, primeiríssimo lugar aqui no Top 30. Segunda da semana, Pião Todo Tatuado, hit de Geninho e Mariana Fagundes. E acabou, mas não fica triste não. Em uma semana estaremos de volta aqui com mais uma edição do Top 30, pode ser? Muito obrigado pela sua audiência, pela sua companhia. Até a próxima, tchau, tchau.
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Oi, senhoras e senhores, sejam todos muito bem-vindos. Tá começando por aqui mais uma super edição do Vibe Sertaneja. Porteira mais do que aberta pra você, meu chuchu. Sim, a partir de agora, as melhores músicas sertanejas rolando aqui pra você, viu? Sertanejo raiz, sertanejo clássico. Sim, tudo de melhor pra você. E aí, tá preparado? Tá preparada? Bora pra resenha do finalzaço de semana, claro, conferindo a melhor playlist, então manda vir aí na sua participação também, por favor. pedidomusical.com.br ou também através do Instagram de Ju Godoy. Sim, você participa, interage, meu chuchu. Arroba Ju Godoy Locutora. Quero ver todos os cowboys, todas as cowgirls ligadinhos aqui no Vibe Sertaneja que começa agora. Ajeita a fivela na cintura e o chapelão na cabeça, porque sim, o Vibe Sertaneja tá começando. Israel e Rodolfo, te amei em dólar. O Vibe Sertaneja tá no ar nessa sexta, 7 de agosto. Aumenta o volume.

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0: bloco do Vibe Sertaneja, chegamos com tudo, Murilo Ruf, perigo pra sociedade, que hoje você esteja assim, amiga sua louca, gata, um perigo para a sociedade, hoje é o dia de tá linda, né?
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É, olha a treta aí, indireta. Paula Fernandes abre álbum de biquíni e manda recado poucos dias após término. É, gente, fazendo com que o cara se arrependa. Paula Fernandes, de 41 anos, chamou atenção no último fim de semana ao publicar um álbum de fotos em que aparece de biquininho, fio dental. O post, no entanto, ganhou destaque não apenas pela produção, mas pela mensagem que acompanhou os cliques. Publicada pouco mais de uma semana após a cantora confirmar o fim do namoro com o comandante de jatos executivos Daniel Pereira. Jamais permita que alguém tire de você a liberdade de ser quem você é. Sem máscara, sem culpa e sem medo. Porque a maior beleza de alguém é ter coragem de viver a própria verdade. Escreveu a Mineirinha na legenda. E postou várias fotos, né? Vários cliques de biquininho. O tom da declaração levou os seguidores a especularem sobre uma possível indireta, já que a sertaneja está solteira há menos de 2 semanas. Bom, no dia 24 de julho, a equipe da cantora informou a quem, sim, ela está solteira. Estava conhecendo uma pessoa, mas faz tempo que não se encontram. A cantora está trabalhando no pré-lançamento do seu projeto há 30 e poucos anos e segue acreditando no amor. É, gente, está na pista para negócio e estava lindíssima nos cliques, né, gente? Paulinha Fernandes tem mesmo um corpo escultural, é magrinha, tá com tudo em cima ainda, né? No auge dos seus 41 aninhos, para você que tá com essa pochete pendurada. Querendo entrar naquele mini biquininho fio dental em dezembro, meu bem, comece a correr atrás do prejuízo a partir de agora que dá tempo, viu, gata? Sim, dá tempo sim, olha pra você, você é linda, maravilhosa, assim como Paulinha Fernandes, viu? Se cuide. Por aqui o Vibe da Sequência, abrindo mais uma porteira e trazendo pra você novamente, abrindo mais um bloco, Israel e Rodolfo. Que memória, hein?

0: Entrando mais um bloquinho aqui do Vibe Sertaneja, fechando essa porteira com Henrique Juliano. Te esqueci sem querer. Música chonada, música linda pra você que tá curtindo aí, né? A sua sexta-feirosa, dando pontapé inicial no finalzaço de semana, querendo esquecer os problemas e aproveitar as pampas. Continue aí que eu volto já.
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Castelo, nosso gafanhoto marombado, fala sobre rotina de treinos. Estou virando atleta. Ô, gente, sério, a foto que tá aí sendo divulgada dela nas redes sociais, no leilão que teve do Neymar, não, tá parecendo outra menina, tá parecendo outra pessoa. Ela marcou presença, né, na noite da última terça, na sexta edição do leilão beneficente do Instituto Projeto Neymar Júnior. Em um longo marrom com muito brilho, a cantora falou sobre seus cuidados com a saúde e revelou que brinca que está virando atleta por conta do foco nos treinos que faz entre a agenda de shows. Mandei fazer esse look só pra eu vir pra cá hoje, disse ela, que falou sobre o modo fitness. Estou treinando, brinco que estou virando atleta, vou para a academia, da academia para o futevôlei. Eu gosto dessa vida corrida. Quando dou uma parada, fico meio doida. Disse Ana Castelo, que tá entre nós. Não tá parecendo a Castelo, não tá parecendo outra pessoa. Já sobre o leilão, a boiadeira diz que pode ser que arremate alguma coisa, se achar algo interessante, mas ela avisou que é comedida com dinheiro. Confira as imagens nas redes sociais, ela que posou para fotos ao lado da mamãe dela, que cá entre nós também é lindíssima. Tem de onde herdar, né, gente? Essa genética maravilhosa. Mas cá entre nós, tá aparecendo outra pessoa na Castela. Tomara que não faça harmonização facial, não mexa nesse rostinho, né? Cabelo tudo bem, tira e põe, tá tudo certo. E o corpo tá virando um gafanhoto marombado. Vai devagar, querida. Vai devagar pra não mudar demais, tá? Por aqui, seguimos com Vibe Sertaneja. Depois de Jogodão e metendo a colher de pau na vida alheia, a gente traz pra você o sonsaço de Humberto e Ronaldo. Só não embaça, meus forró! Com Mariana Fagundes e Geninho.

0: o Vibe Sertaneja rolando pra você nesse inicinho de finalzaça de semana. Por aqui são as melhores do sertanejo pra você, Marcos e Velute, mesa de ex. Tá curtindo o sonzaço? Então segura aí que eu volto já.
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Olha a treta aí, hein? Homem denuncia agressão de seguranças de Edson e Hudson em show. Detalhe, seguranças, tá? Você ouviu bem, né? O homem denunciou ter sido agredido por seguranças da dupla sertaneja Edson e Hudson durante um show realizado na madrugada de sexta-feira, dia 24 de julho, em Chapada dos Guimarães, Mato Grosso. O caso ocorreu por volta de 1h40 da manhã na rua projetada onde acontecia o evento. Segundo o boletim de ocorrência ao qual a coluna teve acesso, a vítima relatou que tentou subir ao palco com a intenção de abraçar os artistas durante a apresentação. Nesse momento, conforme seu depoimento, foi contido e agredido fisicamente pelos seguranças da dupla. Como assim, gente? Do nada? Além disso, de acordo com um documento, o homem sofreu lesões, principalmente na região do rosto. Ele também afirmou que durante a confusão, seu aparelho celular desapareceu. A ocorrência foi registrada na Delegacia de Polícia de Chapada dos Guimarães no sábado, no dia seguinte, no dia 25 de julho, como vias de fato. Até o momento, os integrantes da equipe de segurança apontada pela vítima não haviam sido identificados e constavam no registro policial como a apurar. Em nota oficial, a Prefeitura de Chapada dos Guimarães informou que, segundo informações repassadas pela empresa WJ Segurança, responsável pela segurança do evento, o homem teria invadido indevidamente o palco durante a apresentação. Diante da invasão de uma área restrita, os profissionais de segurança atuaram para retirar o indivíduo do palco, realizando a contenção e a imobilização necessárias para garantir a segurança dos artistas, da equipe de produção e do público presente. A prefeitura ressalta ainda que, diante do relato apresentado, irá em conjunto com a produção do evento buscar e analisar as gravações das câmeras de filmagens realizadas durante o show, a fim de contribuir para o esclarecimento dos fatos e verificar as circunstâncias da abordagem. É, gente, eu acho complicado, né, tal? O cara foi lá, invadiu o palco, você bater no cara, espancar o cara, machucar o cara todo, né? O cara perdeu o seu... Pra que isso, gente? Tudo bem, você conter uma coisa, né? Você imobilizar é uma coisa. Agora, machucar o cara, ferir o rosto do cara todo, como tá alegando aqui o que aconteceu, é, gente... O mundo ainda tem jeito, a gente não pode perder a fé e a esperança, né? Mas enquanto temos aí criaturas com instinto animalesco nesse planeta, a gente ainda vai sofrer muito, viu? É, tomara que realmente a justiça apure esse fato e busque os culpados. O cara errou? Errou. Mas eu acho que teve exagero aí. Pronto, falei. Toma muito cuidado, você que tem vontade de invadir o palco pra abraçar algum artista, se liga, viu? Olha o que você pode sofrer aí nas mãos dos outros. Complicado, complicado. Vamos de som, né? Por aqui o Vibe Sertaneja continua em volume máximo pra você com Zé Neto e Cristiano. Você beberia ou não beberia? Já tá bebendo, né, meu filho? Já tá bebendo aí, eu aposto.

0: Fechando assim mais uma porteira do Vibe Sertaneja, como diria Vera Holtz. Leonardo, vem fazer amor comigo. Tem o cara mais divertido, né? Inclusive, que completou mais um aninho de vida, 63 anos, o Leonardo. Parabéns pro cara que faz a alegria da galera do agro. 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
1: Depois do som de Gustavo Lima, Sofro e Não Nego, seguimos por aqui abrindo as portas do nosso boteco, porque hoje tem petisco delícia para os ratos. Palitos de queijo. O que você vai precisar? Apenas 2 batatas, 100 gramas. 100 gramas só, gente. Se você tiver Durango Kid, 100 gramas, você tem essa graninha aí para comprar, né? De queijo parmesão, 5 colheres de sopa de amido de milho, que também não é caro, sal e pimenta do reino a gosto. O que você vai fazer? Vai cozinhar essas 2 batatas picadas, depois vai amassar até ponto de purê. Adicione o queijo parmesão ali, amido de milho e o sal e pimenta do reino a gosto. Você vai misturar tudo até ficar bem homogêneo e depois amasse e corte em tiras e leve pra fritar. Aí você pensa, ai, Gilgodó, eu prefiro colocar na geladeira que vai ficar mais firminho. Tá tudo certo. Você vai cortar aí essa massinha de purê, né, amassada com amido de milho e os temperinhos que você colocar. Pode deixar assim na geladeira por mais ou menos 1 hora pra dar aquela firmada, tá? Depois você vai fritar, deixa a gordura bem quente, nada de colocar na gordura fria, senão ele vai desmanchar e não vai dar certo, viu? Deixa a gordura bem quente, pronto. Frite e deguste. Fica pronto rapidinho, tá? Super prático, barato e delicioso. Petisco, que as crianças também podem comer. É o famoso petisco de queijo. Bom demais, né? A ratazana de plantão adora. Por aqui, seguimos com a nossa programação normal. Bruno Marrone, Boate Azul. Ainda ontem, chorei de saudade. O famoso pupurri pra você. Música.

0: com Zezé de Camargo e Luciano, pão de mel. Vou te dizer, eu gosto de um pãozinho de mel, viu? Ô, oh, delícia! Muito obrigada pelo carinho da sua audiência, pra você que tá aí comendo um pão de mel, pra você que tá querendo comer outra coisa, um petisquinho delícia.
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Por aqui, dando sequência, assim, sem deixar a peteca cair, meu bem. Se cair, já era. Um abraço pra você. Então, sem deixar a peteca cair, de volta por aqui, trazendo informação do panda. O ursinho panda que adora comer broto de bambu. Brincadeira, não é esse panda. É o fenômeno do sertanejo. Bom, panda explica apelido e relembra início da carreira em botecos. Pra você que tá afim de conferir todo o bate-papo, você que é fã do cara, né, que tá estouradaço por aí, tá em ascensão, acesse aí o site do gshow.globo.com/festivaiscircuito. Sertanejo, fenômeno do sertanejo panda. Bom, com seu estilo fofinho, Panda se tornou uma força no sertanejo, né? Dono de Eu Te Seguro, uma das músicas mais ouvidas no Brasil, pró-música, né? O artista começou a carreira no que chama de faculdade do cantor, os barzinhos. São 16 anos de carreira, bastante tempo, apesar de ser a maioria desse tempo em botecos e em bares. Mas é onde é a faculdade do cantor, a faculdade do artista é o bar, o boteco. Conta Panda em conversa com o G-Show. Olhar para trás hoje, para aquele panda que cantava nos botecos e ver onde a gente chegou é muito gratificante, porque a gente faz um trabalho com muito amor e muito carinho. Fenômeno no streaming, o sucesso também se traduz no palco. Só em 2026, Panda é atração de todas as 6 etapas do circuito sertanejo. Ele já cantou na Expo Londrina, no Ribeirão, Rodeio Music, e também no Pedro Leopoldo Rodeio Show em Minas Gerais. E é nome confirmado na Festa do Peão de Barretos, no Jaguariúna Rodeio Festival e no Caldas Country Festival. Que chique, hein? Sobre os números recentes da carreira, Panda celebra, além de Eu Te Seguro, que esteve no topo das mais tocadas do Spotify no Brasil, ele aparece mais 2 vezes no Top 5. Com o Corpo Nu e Insegurança, Fim de Noite. Eu te falo, o cara tá no topo. A gente sempre espera atingir recordes e premiações e primeiros lugares, mas quando acontece é uma loucura, um susto muito bom, disse o Panda. Pra você que é fã do cara, bora conferir toda a entrevista e inserir ele aqui na programação pra você que curte, né? pedidomusical.com.br ou pelo Instagram de Gil Godoy. Como eu falei, é o programador que decide quando que o seu som vai tocar. Não sou eu que mando não, tá? Já vou avisando pra evitar sapatada na cabeça. Maiane Maraíza, seu escapar, são os astros das maluquetes pra você.

0: bloco do Vibe Sertaneja com João Bosco e Vinícius, pra lá de Bagdá. Você já tá pra lá de Bagdá, meu filho? Meu Deus do céu, é início de finalzinho de semana e você já tomou toda a água que passarinho não bebe. Ó, toma cuidado com o passarinho, viu? Ele vai cobrar pela bebida.
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É, deu ruim, hein? Zé Felipe é denunciado a órgãos de proteção após vídeo com filho caçula. Ih, meu Deus do céu. O cantor Zé Felipe, de 28 anos, virou alvo de denúncia ao Ministério dos Direitos Humanos e da Cidadania após publicar um vídeo com o filho caçula de quase 2 anos, em que estimula a criança a repetir falhas de cunho sexual. Segundo informou o órgão Aquém, foram registradas 3 denúncias por meio do Disque 100, encaminhadas ao Conselho Tutelar de Goiânia e a uma delegacia regional. A partir das queixas, os órgãos competentes vão analisar se uma investigação será aberta. O caso teve início na segunda-feira, dia 27, durante a comemoração dos 63 anos do cantor Leonardo, avô do menino. Na ocasião, Zé Felipe foi filmado com o filho no colo, instigando as falas polêmicas. Em vídeo que rapidamente viralizou e a criança é questionada o que ela daria às meninas. Que coisa horrorosa, hein? Pelo amor de Deus. O registro repercutiu nacionalmente e provocou indignação nas redes sociais. Não vou repetir aqui o que foi dito no vídeo, né? Desnecessário. Pra você que tá curioso, confere aí na internet, tá? A escritora e ativista Jari Arraes, que soma mais de 60 mil seguidores no Instagram, foi uma das que manifestaram publicamente sobre a denúncia feita, detalhando aos seguidores as razões que a motivaram a acionar as autoridades. O vídeo do menininho, filho de Zé Felipe, já roda toda a internet. É impossível apagá-lo, já é tarde demais. Nenhum adulto, independentemente do grau de parentesco, tem direito de ensinar falas e ações como aquelas, nem de gravar e publicar um vídeo como aquele. O pai e os adultos do ambiente devem prestar esclarecimentos e ser investigados pelas autoridades. Por fim, ela indicou mais um motivo. O problema do acontecimento não reside somente no que muitas pessoas argumentaram ser masculinidade tóxica ou cultura do estupro. O menino é a vítima. Não se trata de uma preocupação com quem ele será apenas quando crescer. Uma exposição de proporções públicas imensuráveis ocorreu e o menino é a parte vulnerável. Meninos também precisam de proteção. Ei, meu Deus do céu, vamos acompanhar aí, né, na internet. Pra você que não sabe, Zé Felipe também foi pras redes sociais, pediu desculpas, né, por conta do vídeo e por conta de suas falas. Mas agora, tá aí, né, vai passar por toda uma situação. Foi denunciado a órgãos de proteção após vídeo com o caçula. E as autoridades vão analisar o caso. É, deu treta. Toma muito cuidado com o que você ensina aos seus filhos, tá? Pronto, falei. Criação tem que ser de primeira pra eles, que são aí, com certeza, a nossa sementinha aqui no planeta Terra e a nossa continuidade. Dando sequência por aqui, então, no Vibe Sertaneja, temos ela, que estourou o pote e já está em casa com o Dom, Luana Prado. Whisky vagabundo. Não toma não, porque dá uma dor de cabeça.

0: aí pra você que cantou junto, já tá aí, né? Lustrando sua botina, arrumando o chapelão pra curtir a festa logo do fim de semana. Douglas e Vinícius, prefeito! Daqui a pouquinho o Jogador tá de volta, tá? Não saia daí.
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É, gente, já tá reclamando da vida. Laona Prado surge pela primeira vez após nascimento de Dom e relata início da maternidade. Muito cansativo. É, querida, bem-vinda ao mundo das mães, viu? Laona Prado, de 37 anos, apareceu pela primeira vez na última quarta após deixar a maternidade com o primeiro filho Dom. Nos stories, a cantora contou como tem sido os primeiros dias da maternidade entre o encantamento com o filho e o cansaço da nova rotina. A cantora admitiu que ainda está se adaptando a essa fase. E olha que ela tem dinheiro, né, a roda, dá com pau, não é mesmo? Que ela pode contratar 457 enfermeiros, babás, né, etc e tal. A gente tá se falando cansada. Daqui a pouco ela já coloca a criança pra babar, né? Já coloca aí pra todo mundo e vai viver a vida dela lá. Porque artista é assim, né? Eu estou aqui podre. Meus primeiros dias de mãe têm sido intensos, avassaladores, apaixonantes, mas muito, muito, muito cansativos. Sem dúvida nenhuma, é muito cansativo, porque a gente está se conhecendo. Ele conhecendo a mamãe dele, eu conhecendo o meu bebê, o meu bezerrinho. Pensa num bezerro. Esse nenenzinho aqui gosta mesmo é de mamar, brincou ela sobre a amamentação de Dom. Veio aí esse momento em que eu estou aqui em casa dando de mamar aqui, que é muito gostosinho. Estou aqui na minha linda poltrona. A gente ainda está na casa antiga, ainda vamos para a casa nova. Mas aí, gente, vocês não têm noção da delícia que é dar de mamar nessa poltrona aqui, viu? Laona disse que aguardava com ansiedade a volta para casa com o Dom e comemorou um reencontro com o Bentinho, que sua esposa Tati Dias teve em um relacionamento anterior. Como a gente estava sonhando com o dia de chegar em casa, graças a Deus este dia chegou. Agora a Tati está ali dando banho no Bentinho, que está apaixonado pelo irmão. Está uma delícia, gente, uma delícia mesmo. Passando para deixar um oi para vocês, dizer que estou muito bem. Todas as mensagens de amor, de carinho de todo mundo que acompanhou aí, né, a gestação desse nenequim que trabalhou muito, completou Laona Prado. Não tem nenhuma semana que ela se tornou mãe real, né, na vida real mesmo. E já tá falando que tá cansada. Mas a gente sabe, né, gente, que daqui a pouco, pronto, né, gente, é só aí os primeiros dias, o primeiro mês, o segundo mês, aí daqui a pouco a criança vai ficar mais com a babá, vai ficar mais com rede de apoio e ela vai tocando o barco. É ou não é? É, a gente sabe que é assim, celebridade é assim. Contrata 200 babás e o, né, a criança que fica lá sendo criada por terceiro. Tá, gente, eu tô brincando. Às vezes pode ser que Laona Prado seja uma mãe diferente, né? Vamos acompanhar pra gente saber e assim falar, tá bom? Combinado? Antes que leve uma sapatada aqui dos fãs de Laona Prado. Último bloco por aqui pra você curtir as pampas, assim, jogando um chapelão pra cima, pegando a mulher e dando aquela dançada boa, porque afinal de contas é sexta-feira, é dia do rastapé e do forfé. Danilo e Davi, eu não vou ter dó.

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0: E assim fechamos a porteira final aqui do Vibe Sertaneja. Fernanda e Sorocaba Preto, vou ficando por aqui, viu? Desejando a você um bom finalzaço de semana, meu camarada. Aproveite, mas com moderação, cowboy. Você, por favor, cowgirl, se cuide. Miga, sou louca, não bebo demais. Te encontro no próximo Vibe, aquele beijo instalado. Tchau!
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Oi, gente! Mais um final de semana pra conta? Bora lá, Festival Sertanejo está no ar. Eu sou a Tati Invade. Estou invadindo a sua vida a partir de agora, hein? Se prepare, porque eu só trago coisa boa pra vocês. Olha, o melhor da música sertaneja está aqui nesse programa. É o nosso Festival Sertanejo. Aumenta o volume, porque só tem as melhores do mundo sertanejo pra você ficar muito mais animado. Amado, né? Curtir ainda mais o seu final de semana. Eu já vou começar com ela e com ele. Ana Castela e Léo Foguete, sem você.

0: Zé Camargo, Irmão da Lua, Amigo das Estrelas, Mariane Matheus com Israel Rodolfo, Desculpinha Vagabunda, a atriz demais foi Bruno Rosa com Murilo Huff. O nosso Festival Sertanejo está apenas começando. Daqui a pouquinho eu volto com mais.
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Já estamos de volta, hein? E agora quem canta pra gente é Cortando as BRs, Fidu Mijeca com Fernando Sorocaba.

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1: Te Ame Nada Mais, João Neto Frederico com Jorge Matheus. Festival Sertanejo trouxe para você Cristiano Araújo com Fred e Fabrício. As lágrimas vão te afogar. Bem mais que eu, foi Diego e Vitor Hugo aqui no nosso Festival Sertanejo. Invadindo o seu final de semana, sou eu, Tati Invade. Daqui a pouquinho eu volto e tem eles, Fred, Fabrício e Cleito e Romário. Eu volto rapidão, viu?

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0: Bora curtir mais moda boa no nosso Festival Sertanejo? Demorou, né? Agora tem Fred e Fabrício com Cleito e Romário, Gotejou no Celular.
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0: Metamorfose Ambulante Ana Júlia foi uma versão de Michel Teló aqui no Festival Sertanejo. Tivemos Não Pega Ninguém Ainda, Gustavo Lima, Guilherme Santiago com Ana Castela, Meia Noite Meia. Um final de semana gostoso pra você que está me ouvindo aí na sua casa, bem de boa, com os amigos, com a família, ou de repente tá aí sozinho. Que bom que você tá comigo, obrigada, viu? Daqui a pouquinho eu trago mais músicas pra você, fica ligado aí.
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0: Show. E eu, Tati Invade, já estou de volta com o nosso Festival Sertanejo. E agora tem Guilherme Benuto, Chorosa.
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0: hoje tem rodeio.
1: Hoje tem rodeio, Ana Castela, Bloqueia Eu, foi João Bosco e Vinícius, Conversa Confidencial, Felipe Araújo, que cantou pra gente aqui no nosso Festival Sertanejo. Daqui a pouco tem Gustavo Mioto, hein? Quer saber qual é? Fica aí que o Festival Sertanejo volta já.
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Esse é o nosso Festival Sertanejo, o mundo sertanejo todinho pra você. Agora tem Gustavo Mioto voltando pra mim.

0: outro estado, Fiorella com Hugo Henrique, não, mas quase sucesso de Israel e Rodolfo. Hugo e Guilherme, Marlon e Michael, por te amar assim, gostoso ouvir essa música aqui, né? Aliás, a programação está sensacional e eu espero que você esteja aproveitando muito bem. Daqui a pouquinho, eu volto com mais.
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0: Eu, Tati Invade, já estou de volta com o nosso Festival Sertanejo. Agora tem Marcos e Belucci com Nadson Uferinha. Como um beijo.

0: Rodrigo Samuel Simone Mendes, Amor Diferente. Toca aquela, João Neto e Frederico com Panda e Mariana Fagundes. Gustavo Mioto com Ana Castela, Princesa. As mais pedidas, mais tocadas do mundo sertanejo, reunidas no programa que é o nosso Festival Sertanejo, que é sempre feito com muito carinho pra você, porque você merece o melhor, tá? Daqui a pouquinho eu volto, tem mais!
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0: Luana Prado, Só Se For Sozinho, Jorge Mateus, Dois Enganados, Murilo Rufi e Marília Mendonça. Ei, que maravilha! Deixa eu mandar um abraço pessoal que tá nas rodovias, né? Tá viajando, curtindo o Festival Sertanejo, no seu carro, no seu caminhão, na sua carreta, né? E tá com o rádio ligado aqui no nosso Festival Sertanejo. Vá com cuidado, vá com o Festival Sertanejo. Daqui a pouquinho eu volto com mais.
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0: Ninguém faz igual. Dupla que eu amo. Rio Negro e Solimões. Meu Silêncio. Matheus e Cauã e Simone Mendes. Fred e Fabrício. É por você que eu canto. Eu sou desejo e você é a paixão. Encerrando com sucesso nosso Festival Sertanejo. Foi bom demais, né? Mas o melhor de tudo isso foi ter você aqui comigo. Obrigada. Sinta o abraço da Tati Invade na sua vida. E eu já te convido para o próximo final de semana a gente se encontrar aqui de novo, tá bom? E tem programação especial no seu final de semana, é o nosso Festival Sertanejo. Um beijo da Tati Invade no seu coração. Fica com Deus e até o próximo final de semana. Tchau, gente!
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1: Como é que vocês estão por aí? Beleza? Chegamos para mais um Sabadão Bom Demais. Hoje, véspera do Dia dos Pais, pessoal. Eu sou o Jonathan Marques. Estou por aqui nesse 8 de agosto de 2026. Vivendo 220 dias de 2026. Faltando 145 para cada ano, né? Sabadão é dia de alegria, sabadão é dia de dar aquele trato no carro, dar aquela limpada, aquela geral na casa. E claro, dia de arrastar o pé com o sabadão bom demais, né?
2: Brasil!
1: E essa semana, me conta, como é que foi, cara? Muito trabalho, muito puxado, viajou, o que você aprontou por aí, hã? A minha foi daquele jeito, cara, trabalhandinho, mas depois do programa, prometo que eu vou destampar uma geladinha e, ó, vou botar os pés em cima da mesa e só vou trabalhar.
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1: Aproveita o final de semana por aí, meu consagrado, Pop Sul é a primeira da hora, palhaço.

0: E a primeira nova também, né? Fizeram um marketing, ó, danado dessa música. Banda Pop Sul na abertura do Sabadão. Pão demais, palhaço.
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0: E aí, tá tudo certo? Tô de volta.
8: Bom demais.
0: De vez em quando eu sinto saudade dela. Flávio Dalcinha, banda ouro.

especial. Amanhã é dia dos pais. Ah, bastante gente viajando pra cidade onde os papais residem aí. Que beleza, hein? Vamos com Deus. Muita festa, muito calor.

0: na virada pra segunda hora e a gente retorna já tocando Champion. Tem Código Secreto, música nova e também San Marino no rádio, pessoal.
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0: Vamos lá pra curtir mais música boa no fim de semana.
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0: Aqui não tem história triste, não.

0: Eu penso.
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É novidade na área, banda Código Secreto, seu DVD Lendas, gravado no dia 23 de junho em Canoas. Coisa boa, as primeiras músicas já foram divulgadas. Essa Bob Goods é uma delas, na participação da Loyara.

0: Página virou com San Marino. A chance é grande, hein, meu amigo? Rogério Magrão e banda. E direto de Portão ao vivo, 35 anos de história da banda Champion. Direto ao assunto, logo, logo tem muito mais. Um ótimo sábado pra você.
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0: Tô levando o melhor do bailão no fim de semana. Hoje é 8 de agosto.
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0: Agora é a vez do nosso quadro especial.
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0: recitarem a música Carta à Tela Aberta do Corpo e Alma no Sabadão. Bom demais, gente. 220 dias vividos e 2026, né? Navisson, tudo bagunçado. Renata Paza nos vocais naquela época. A música foi gravada em 2019. Agora, depois de muita conversaiada, de muito rolo, de muita conversa na internet, ela assumiu os vocais sozinha da banda Ébanos, né? Da região oeste de Santa Catarina, da cidade de... Oh, meu Deus do céu, tava na ponta da língua agora, acabei esquecendo. A banda Ébanos de Palmitos, exatamente. Oh, meu Deus do céu, tá resolvido, né? E o André Renner seguiu carreira solo e já tá lançando música nova também e tal, com clipe, enfim. Boa sorte e sucesso aos dois, que são ótimos cantores. Talento musical, um sonho a mais pra gente matar a saudade no quadro Momento Saudade de hoje. Volto daqui a pouco com muito mais sucesso pra você. Um bom fim de semana, aproveite por aí. Você que tá viajando rumo à casa do papai.
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0: Amanhã é o dia dos pais, né? Vamos com Deus, a gente volta logo.
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0: E esse guardanapo amassado diz como é que eu tô. Novo sucesso no sul. A galera lá em cima também, ó, mais forte, mais forte. Esse guardanapo amassado diz como é que eu tô. 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

0: Só sucesso pra você na nossa rádio, né? E aí, pessoal do Bem Beleza Pura, fim de semana, o que, que tá aprontando por aí? Aquela rapaziada que tá desse jeito, daí tem aqueles que estão assim, né? Ei, meu Deus, tem uns que estão no mate. A gente vai acontecendo no fim de semana. Prisão domiciliar. Ah, eu desanunciei a última aí? Não lembro. Toque legal. Meio perdido aí no final de semana. Acontece, né? São Francisco, carisma e rota do baile no fim de semana.
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0: Que maravilha. Maravilha. Só nos resta dizer muito obrigado, não é mesmo?
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tramela, saudade perigosa, tentativa de apaixonar, é? A banda destaque nacional Juras de Amor, Ponto G com Danube Azul e a loira morena Cia do Baile. Tô encerrando por aqui, obrigado pela audiência, gente boa. Fim de semana que vem eu volto.

0: Obrigado pela audiência. Nos encontramos no próximo fim de semana com mais um Sabadão Bom Demais. 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
9: A partir de agora, mais uma edição do nosso programa Bailão, melhor e mais dançante do seu rádio. Por aqui, Alisson Martins, com muito prazer, no prazer da sua companhia, tocando o que te toca sem medo de ser feliz, fazendo a festa no maior e melhor programa de bandas e música dançante do Brasil há muitos anos e fazendo parte aqui da programação dessa querida emissora, onde eu tenho um carinho, né? Um colega que estava no horário anterior, com a audiência lá em cima, a gente dá o nosso gás. Na sequência vem uma moçada também que vai deixar o clima muito bacana. Mas por enquanto, comigo é a bronca, é aqui, é a festa no programa Bailão. Música.

0: Essa é clássica, hein? Claro, toca aqui no bailão, vira festa sempre. Vamos rapidinho para o intervalo, eu volto já já.
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0: maior e melhor festa do seu rádio na programação aqui, claro, com certeza, o ritmo que faz a festa do fim
1: de semana.
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0: Opa, e aí, tudo certinho? Oh, obrigado pela participação e você manda mensagem pra gente pelo pedidomusical.com.br. Clica lá em programa Bailão e vem pra minha mensagem no meu WhatsApp. É isso aí, você pode interagir com a gente.

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0: daqui a pouquinho tem muito mais, não desliga não.
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0: A maior e melhor festa do seu rádio todos os finais de semana. Você acompanha aqui o programa Bailão, nesta emissora querida, amada, que faz a festa acontecer e sempre, claro, com os melhores ouvintes, que é você, do outro lado do rádio.

0: melhor que a outra, só podia ser aqui no bailão.
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0: A melhor programação do seu final de semana. Esse é o Bailão. Aqui é a energia positiva no seu rádio. Tá no trabalho, tá em casa, tá no lazer, no prazer. Curtindo o nosso programa. Seja muito bem-vindo, bem-vinda.

0: fechar mais um Super Bloco a Mil pelo Brasil.
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0: Olá, tudo bem? No clima, na energia positiva do seu rádio, pra você que tá aí dando carona pra nós no busão, é a galera do busão curtindo o nosso programa, é o Bailão, o melhor e mais dançante do seu rádio. Ah.

0: Já já tem muito mais. Fica com a gente aí.
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0: E é bom no rádio, é melhor aqui no bailão. Ó, manda tua mensagem pelo pedindomusical.com.br.